0: Encerrando o set número 1 aqui do Gás com Raul Seixas e o remix de Vegas e Burn pra Como Vovó Já Dizia. Você ouviu também Joe Corey com Bad Habits, Alex Warren, Ordinary, Meg Lindelman, Pretty Girl e a primeira, Pitbull e Lady Gaga, Friday Escape. E já já tem mais gás por aqui.
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4: 9 e 5.
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0: Gás total de volta pra você, set número 2 começa com o som do Miles Smith, Nice to Meet.

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2: 9:26.
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7: Gás Total de volta, 7, número 3, começa com o mashup de David Guetta.

0: som de Tom Odell, Another Love. Encerrando o set, número 3 aqui do Guys, rolou também Diplo and Huggle com Stay High. Trevor Daniel, Fallen. Jason Derulo com Glad You Came. E a primeira, um mega mashup de David Guetta. Bom demais. E já já tem mais Guys.
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7: 9h48.
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0: Gás Total de volta pra você, set número 4. Começa com o som do Benny Benassi, Spaceship.

0: Encerrando o set número 4 aqui do Gás com Steve Aoki, Cascada, Every Time We Touch. Ou também Tiesto, I Follow Rivers. Você ouviu também aqui no Gás Fifth Harmony com Worth It, Dimitri Vegas, Thank You, Ben King com Somebody to Love, e a primeira Spaceship Song do Benny Benassi. Boa, hein? E já tem mais Gás por aqui.
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4: 10:07.
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0: Gás Total de volta! Set número 5 começa com Cassino e Clarissa, Can You Hear Me?

0: 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Já já voltamos com mais músicas.
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2: 10h26.
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6: Gás Total de volta, último set do programa de hoje, começa com a Loc.

0: Essa é Dua Lipa, Dance the Night, a trilha sonora do filme da Barbie. Você assistiu? Rolou também DJ Playboy com Aux 3.5, Calvin Harris, Outside, com a participação da Ellie Goulding, Armin Van Buuren com Set Me Free e a primeira, High Jackson do Alok, com a participação de Lazibo e a Zap Rocky. Por hoje é só, mas não fica triste não, semana que vem tem mais um Gás Total por aqui. Muito obrigado pela sua audiência, pela sua companhia, por me aturar e até a próxima. Tudo bom, tchau, tchau.
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5: 10:44.

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1: Nem todo erro é errado, sabia? Vamos contar essa história?

0: Tesla aí, sucesso pra você. Beijo.
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3: 11:11.
4: Quando você fica ao lado de uma pessoa e ela mesmo em silêncio lhe faz bem. 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

0: Bate palma aí, gente! Obrigado, Felipão. Felipe. Prazerzaço ter você aqui, hein, cara.
1: Valeu, Thiagão, Thiagão.
2: Deus te abençoe. Obrigado.
1: Hugo, amigo nosso, da nossa família, quantos anos? 15 anos?
3: 15 anos, cara. Mais de 15 precisa. Anos, que Deus abençoe, viu?
1: Eu tenho 15 anos de idade, então quando eu nasci, você virou nosso amigo.

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2: Mais forte que o vapor é a eletricidade, a energia nuclear. 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

0: O seu Adelão!
1: Jorge Matheus!
0: Pelo amor de Deus!
2: Bom demais, né?
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3: Silvano Salles, o cantor apaixonado.

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4: Meia-noite e cinco.

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2: Meia-noite e 32.

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3: 12:58.

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3: 1h52.
4: Vamos aproveitar que nós estamos na praia e vamos fazer um reggae agora, viu? Vamos lá.

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6: 4h21.

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6: 4:51.

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3: 5 e 5.

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2: 5:21.

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2: 5h40.
3: Mas, senhor, você lembra das 10 Maria? Moça que morava lá do Tabanda do Aborrecido?
4: Uai, rapaz, lembro demais. A filha do Zeca, mais da Joana Tecedeira.
3: É, uai, você conheceu elas então?
4: Conheci, ainda quase que eu fiquei viúvo com uma delas.
3: Cara!
4: Mesmo? Foi a Maria Clara, aquela que estuporou, rapaz.
3: De veras?
4: É. E você ficou sabendo o que que aconteceu com essa tormenta de Maria?
3: Uai, só o povo conta a história delas mais ou menos assim, né? O Zeca tinha 10 filhas, todas 10 moças sorteiras. As 10 pro nome Maria, todas 10 trabalhadeiras. A história dessas moças é assim que desenvolve. Maria Clara estuporou, era 10 e ficou 9. Aí a Maria Rita montou num podro afoito, o arrei dela virou, era 9 e ficou 8. Numa tarde de trovoada foi que a Maria Odete levou um raio na cacunda, era 8 e ficou 7. Dessas 7 que restaram, a pobre Maria Inês arranjou um nó nas tripas. Era 7 e ficou 6. Aí a Maria da Penha inventou de pôr um brinco. Deu ferida nas orelhas, era 6 e ficou 5. Numa tarde, a Maria Rosa foi buscar lenha no mato. Urutu ofendeu ela. Era 5 e ficou 4. A pobre Maria Arzira, no esgotamento do mês, perdeu sangue toda a vida. Era 4 e ficou 3. As 3 garrarem no corgo de estampar a banha nuas. Maria Chica de Frussô, era 3 e ficou 2. Maria Joana deu frieira, ainda quase que ela apruma. Mas subiu para as pernas rio. Era 2, ficou 1. Ficou a Maria Arcanja, que padeceu com a tiriça. Não vingou nem a derradeira pra dar as outras da notícia.
4: Rapaz, maldito, então alisou o terreiro do Zé.
3: Ih, rapaz. Acabou com tudo.
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0: 5:56.

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3: 6:13.

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3: 6:33.

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3: 6:48.

0: 16h50.
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6: Olá! Top 30 tá no ar! Muito prazer, eu sou o Luiz Fernando e se prepara aí pra ouvir as 30 mais da semana. Começando com Meu Silêncio. Não meu, a música.

0: José Mais e Simone Mendes, Pelo Pecado, posição 27. A 28ª, Beat It, do rei do pop Michael Jackson, teve também Maiara e Maraísa, Reza de Mãe, e a música que abriu o Top 30, Meu Silêncio, Matheus e Cauã e Simone Mendes. Rápida pausa e já já tem mais Top 30.
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9: 77
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0: Top 30, de volta. Agora tem Fred e Fabrício. Te amar é meu talento. Posição 26.
1: 26ª posição.

0: Contas. 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Posição de número 23. Você ouviu também BTS com Swim, Danilo e Davi, Eu Não Sou Terapia. E na posição 26, Chamar Meu Talento, Fred e Fabrício. Já já tem mais Top 30 aqui, tá?
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11: 7:21.
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0: Top 30 tá de volta. Posição 22. Murilo Ruf, Saudade Estranha.
16: 22ª posição.

0: Cleiton Romário, Zé Neto e Cristiano não namora, 19ª posição. Rolou também Felipe Rodrigo, ignora. Felipe Araújo e Panda, ponto G, na posição de número 22, Saudade Estranha, Murilo Ruf. Já já tem mais Top 30, só aqui.
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0: 7:35.
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0: 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Top 30 tá de volta. Agora tem Danilo e Davi. Não mexe nas minhas gavetas.
10: 18ª

0: Essa é Katy Perry, 15ª da semana. The One That Got Away, você ouviu também Murilo Huff, Deixa Eu, Marília Mendonça, Foi Por Conveniência. E na 18ª posição, Não Mexe Nas Minhas Gavetas, som de Danilo e Davi. Depois daquela pausa super rápida, tem mais Top 30 aqui, tá? Super rápido.
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9: 7h48.
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0: Top 30 de volta, 14ª posição. Eu te esperarei.
13: 14ª posição.

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2: Luan Santana!
3: 11ª posição.
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0: Guilherme Benuto e Panda, eu duvido. 11ª posição. Você ouviu também Kaique, Felipe, Luan Santana, Mente Sã, Júnior e César, Cheiro de Culpado. E na 14ª posição, toca aquela Tauane, Breno Major e Som de Faculdade, Eu Te Esperarei. E você espera aí, e já já tem mais Top 30 aqui.
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10: 8 e 2.
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0: Top 30 tá de volta. Prova de resistência na 10ª posição.
12: 10ª posição.
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0: Justin Bieber e Nicki Minaj, Beauty and a Beat, sétima mais tocada. Rolou também Gustavo Mioto e Murilo Huff com o novo Sozinho. João Neto e Frederico Panda e Mariana Fagundes toca Kellen na décima posição. Prova de resistência, som de Fred e Fabrício. Aquela pausa, super rápida, e já já tem mais Top 30 aqui, tá?
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5: 8h20.
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8: Top 30 tá de volta. Sexta posição, cadeira cativa.
9: Sexta posição.

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1: Panda MJ Records, Eu Te Seguro. Terceira posição, medalha de bronze. Rolou também Maiara e Maraísa, Se Namora. Lisa, Anitta, Rima, com o tema da Copa, Goals. E na sexta posição, Zé Neto e Cristiano, Cadeira Cativa. Agora, aquela pausa rapidinha. E na volta, a vice-campeã da semana.
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12: 8:34.
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1: Top 30 de volta. Segunda posição, Shakira e Burna Boy, um tema da Copa, Die Die.

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0: Juninho e Mariana Fagundes, peão todo tatuado, primeiríssimo lugar. Você ouviu também aqui no Top 30, na segunda posição, a colombiana Shakira com a participação de Burna Boy e um tema da Copa. Dai, dai. E acabou. Esse foi o Top 30 com a seleção das 30 melhores da semana. Então é isso. Muito obrigado pela sua audiência. Até a próxima. Tudo de bom. Tchau, tchau.
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14: 8h44.
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17: Queridos irmãos e irmãs, sejam muito bem-vindos a mais um programa Luz na Rede. Sou o padre Luiz Henrique e exerço meu ministério na paróquia Nossa Senhora do Rosário, em Japaraíba. É uma alegria chegar até você pelos meios de comunicação da nossa Diocese, também pelas ondas das rádios que apoiam e acompanham este momento de fé e reflexão. Primeiro, convido você a colocar em suas orações os diáconos da nossa Diocese, Emanuel, Mateus e Pedro Henrique, que neste mês de junho receberão o sacramento da ordem. Pela imposição das mãos do nosso bispo, Dom José Aristeu, serão ordenados sacerdotes para o serviço do povo de Deus. Rezemos para que permaneçam fiéis e generosos ao chamado que receberam do Senhor, vivendo o ministério sacerdotal com amor, humildade e espírito missionário. Que a vocação de cada um deles, unida à vocação de todos os sacerdotes da Diocese de Luz, seja sinal de esperança e incentivo para o surgimento de novas vocações sacerdotais em nossa Diocese. Bom, estamos no 10º domingo do tempo comum e hoje vamos meditar o Evangelho de Mateus, capítulo 9, versículos de 9 a 13, que nos apresenta o chamado de Mateus e a refeição de Jesus com os pecadores. Hoje Jesus passa diante da coletoria de impostos e vê Mateus. Um cobrador de impostos, naquele tempo, era alguém que, por exercer esse ofício, era mal visto pelo povo e considerado um pecador público. Mateus estava sentado, talvez por ver desanimado, cansado daquela vida, ou talvez porque já estava acostumado à solidão e ao desprezo das pessoas. Mas Jesus não olha para ele com julgamento, e sim com misericórdia. Jesus olha e chama: segue-me. O Evangelho relata algo muito bonito a partir desse chamado. Ele se levanta e segue Jesus. Ou seja, quando Mateus percebe que Jesus olhou para ele sem condenação, ele faz um convite para ser discípulo de um mestre que o enxerga a partir de dentro, ele se levanta e vai. O chamado de Cristo mexe com a gente, nos tira do comodismo e nos coloca de pé. Esta é a primeira cena: Jesus chamando Mateus e chamando você e eu. Na segunda cena, Mateus oferece um banquete em sua casa e muitos cobradores de impostos e pecadores estão ali com Jesus, sentados à mesa. Aqui continuamos a ver proximidade, amizade e acolhimento. E Jesus, como sempre, não tinha receio de estar perto dos pecadores, até porque ele não veio para os que se julgam perfeitos. Veio para os que reconhecem que precisam de ajuda e de conversão. Fora da realidade da mesa estão os fariseus, escandalizados pelo que acontecia na casa de Mateus. Eles perguntavam: por que vosso mestre come com os cobradores de impostos e pecadores? Os fariseus conheciam a lei, mas tinham dificuldades de compreender a misericórdia. Julgavam-se justos, mas olhavam para os outros com condenação e desprezo. Não são os que têm saúde que precisam de médico, mas os doentes, expressou Jesus para eles, contemplando a cena que acontecia ao seu redor. Jesus se apresenta como médico da alma. Os pecadores sabiam que precisavam de misericórdia e conversão. Já os fariseus corriam o risco de achar que eram perfeitos e que não precisavam mudar nada em suas vidas. Minhas irmãs e meus irmãos, o Evangelho de hoje nos recorda que Jesus está no centro de tudo. É Ele quem tem a iniciativa de chamar, acolher a todos e sentar-se à mesa para transformar vidas. Mateus nos ensina que cada um de nós é chamado por Deus, apesar de nossas limitações e fragilidades. Já os fariseus nos alertam para o perigo de uma vida, uma comunidade, uma paróquia, movimento ou pastoral sem amor, mais preocupados em julgar do que em acolher. Jesus continua passando diante da nossa vida, olhando para cada um de nós com misericórdia e repetindo: segue-me. Que nunca nos fechemos ao chamado do Senhor. Que também aprendamos a olhar os outros não com julgamento, mas com compaixão, acolhimento e amor. A você que acompanhou o programa Luz na Rede, o meu abraço fraterno. Que São Rafael Arcanjo, padroeiro da nossa diocese, seja o seu companheiro nessa décima semana do tempo comum. E que a bênção de Deus, Pai, Filho e Espírito Santo, venha sobre você e sua família e permaneça para sempre. Amém.
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1: Louvado seja nosso Senhor Jesus Cristo. 10º domingo do tempo comum. De pé, cantemos.

0: Em nome do Pai, do Filho e do Espírito Santo, que a graça de nosso Senhor Jesus Cristo, o amor do Pai e a força do Espírito Santo estejam convosco. Bom dia. Também a minha saudação àqueles que rezam conosco pela Rádio Transativa FM.
1: Irmãos e irmãs, convocados e reunidos em torno do amor de Deus, celebramos esse dia santo do Senhor, o domingo, dia do ressuscitado. Abramos os ouvidos, os olhos, o coração e o espírito ao mistério do amor de Deus, que celebramos nessa liturgia. Chamados a nos aproximar do seu coração aberto e misericordioso, deixemo-nos alimentar na mesa da palavra e da Eucaristia, por meio de uma participação ativa e afetuosa.
0: Queridos irmãos e irmãs, confessemos os nossos pecados. Confesso a Deus Todo-Poderoso e a vós, irmãos e irmãs, que eu pequei muitas vezes por pensamentos e palavras, atos e omissões, por minha tão grande culpa. E peço à Virgem Maria, aos anjos e santos, e a vós, irmãos e irmãs, que rogueis por mim a Deus nosso Senhor. Deus Todo-Poderoso tenha compaixão de nós, perdoe os nossos pecados e nos conduza à vida eterna. Senhor, tende piedade de nós. Cristo, tende piedade de nós. Senhor, tende piedade de nós. Cantemos o hino de louvor.

Oremos. Ó Deus, fonte de todo bem, atendei ao nosso apelo e fazei-nos, por vossa inspiração, pensar o que é certo e realizá-lo com vossa ajuda. Por nosso Senhor Jesus Cristo, vosso Filho, que é Deus, e convosco vive e reina, na unidade do Espírito Santo, por todos os séculos dos séculos.

Leitura da profecia de Oséias. É preciso saber segui-lo para reconhecer o Senhor. Certo como a aurora é sua vinda, ele virá até nós como as primeiras chuvas, como as chuvas tardias que regam o solo. Como vou trataste Efraim? Como vou trataste Judá? O vosso amor é como nuvem pela manhã, como orvalho que cedo se desfaz. Eu os devastei por meio dos profetas, arrasei-o com as palavras de minha boca, como luz expandem-se meus juízos. Quero amor e não sacrifícios, conhecimento de Deus mais que holocaustos. Palavra do Senhor.

Leitura da carta de São Paulo aos Romanos. Irmãos, Abraão, contra toda humana esperança, firmou-se na esperança e na fé. Assim, tornou-se pai de muitos povos, conforme lhe fora dito: assim será a tua posteridade. Não fraquejou na fé, à vista de seu físico desvigorado pela idade, cerca de 100 anos, ou considerando o útero de Sara já incapaz de conceber. Diante da promessa divina, não duvidou por falta de fé, mas revigorou-se na fé e deu glória a Deus, convencido de que Deus tem poder para cumprir o que prometeu. Esta sua atitude de fé lhe foi creditada como justiça, afirmando que a fé lhe foi creditada como justiça. A Escritura visa não só a pessoa de Abraão, mas também a nós, pois a fé será creditada também para nós, que cremos naquele que ressuscitou dos mortos, Jesus, nosso Senhor. Ele, Jesus, foi entregue por causa de nossos pecados e foi ressuscitado para nossa justificação. Palavra do Senhor.

0: O Senhor esteja convosco. Proclamação do Evangelho de Jesus Cristo, segundo Mateus. Naquele tempo, partindo dali, Jesus viu um homem chamado Mateus, sentado na coletoria de impostos, e disse-lhe: "Segue-me." Ele se levantou e seguiu a Jesus. Enquanto Jesus estava à mesa em casa de Mateus, vieram muitos cobradores de impostos e pecadores e sentaram-se à mesa com Jesus e seus discípulos. Alguns fariseus viram isso e perguntaram aos discípulos: "Por que vosso mestre come com os cobradores de impostos e pecadores?" Jesus ouviu a pergunta e respondeu: "Aqueles que têm saúde não precisam de médico, mas sim os doentes. Aprendei, pois, o que significa: quero misericórdia e não sacrifício. De fato, eu não vim para chamar os justos, mas os pecadores." Palavra da salvação. Queridos irmãos e irmãs, neste Evangelho de São Mateus, nós vimos o seu chamado, a sua vocação. Os cobradores de impostos, na época de Jesus, eram considerados super pecadores. Primeiro, eram traidores da pátria. Eles cobravam impostos para o Império Romano, cobrando dos seus co-irmãos. E também eles eram desonestos, corruptos, porque ficavam com essa parte do imposto para eles. É só você lembrar de Zaqueu. Quando Zaqueu tem a sua conversão, ele diz: "Vou devolver 4 vezes mais o que eu roubei." Interessante que Jesus vai até o lugar que Mateus está trabalhando. Jesus não tem medo de nenhum lugar. Ele é a salvação, ele é a luz. Ele não tem preconceito. Ele vai e chama Mateus naquele lugar em que ele trabalhava. E há um detalhe que o evangelista coloca, que Mateus levantou-se e seguiu Jesus. Ele podia ter colocado só "e seguiu Jesus", mas esse "levantou-se" tem o sentido de que ele mudou de atitude, ele mudou de posição. Ele saiu do lugar em que estava e foi em direção a Jesus de uma outra maneira. Então nos chama também para abrir o coração, para deixar que essa graça de Jesus entre no nosso coração. E queridos irmãos, a pior coisa para nós é quando nós nos sentimos já prontos, santos, que não precisamos de conversão, que não precisamos de mudança, porque aí Deus não pode agir. E nós sempre precisamos da graça dele, nós sempre precisamos de conversão e de melhorar. Algumas vezes vamos firmes e de repente tropeçamos. Então, que você possa estar com o coração aberto sempre a ação de Deus na sua vida, e que você nunca se sinta pronto, que você sempre seja capaz, como Mateus, de levantar-se e mudar de atitude. E Jesus é muito claro, dizendo que a missão dele é de salvação para todos. A grande maioria do povo de Israel, os fariseus, os mestres da lei, acreditavam que o Messias viria para salvar o país, salvar Israel. E Jesus, na verdade, veio salvar a todos do pecado. Não era uma salvação política. Então, que nós possamos ter essa certeza, e eu repito, cuidado quando nós não usamos de misericórdia. Como diz também do profeta Oséias, quero amor e não sacrifícios. Deus, Ele nos ama e quer o nosso coração. E a atitude que devemos ter para com os irmãos é a mesma, de amor, de misericórdia, de ajudar que as pessoas se encontrem com Jesus, a única salvação, aquele que nos traz a luz, aquele que nos traz a graça de Deus. Creio em Deus Pai Todo-Poderoso, nosso Senhor, que foi concebido pelo poder do Espírito Santo, nasceu da Virgem Maria, padeceu sob Pôncio Pilatos, foi crucificado, morto e sepultado, desceu à mansão dos mortos, ressuscitou o terceiro dia, subiu aos céus, está sentado à direita de Deus Pai Todo-Poderoso, donde há de vir a julgar os vivos e os mortos. Creio no Espírito Santo, na Santa Igreja Católica, na comunhão dos santos, na remissão dos pecados, na ressurreição da carne, na vida eterna. Amém. Apresentemos ao Senhor nossos pedidos. Qual é a nossa súplica?
1: Salvai, Senhor, o vosso povo.
0: Salvai, Senhor, o vosso povo.
1: Pela Igreja, casa de acolhida e refúgio dos fracos e humilhados, para que cumpram a missão de Cristo, que veio salvar o que estava perdido, rezemos.
0: Salvai, Senhor, o vosso povo.
1: Pelas pessoas feridas, adoecidas em suas capacidades físicas e psíquicas, espirituais, para que encontrem em Cristo, médico dos médicos, e em nossas comunidades de fé, a fonte de misericórdia, da acolhida e da esperança, rezemos.
0: Salvai, Senhor, o vosso povo.
1: Pelas mulheres, para que sejam reconhecidas em cada cultura a sua dignidade e a sua riqueza, e cessem as discriminações das quais são vítimas em várias partes do mundo, rezemos.
0: Salvai, Senhor, o vosso povo.
1: Por essa nossa celebração, para que nos ajude a ser pessoas mais comprometidas com a vida, com a fraternidade, com a justiça social, e que nossa oferta a Deus seja verdadeira e sincera a partir de nossas ações. Rezemos.
0: Salvai, Senhor, o vosso povo. Deus de amor e de bondade, esses são os nossos pedidos. Atendei-os por Cristo nosso Senhor.

Orai, irmãos e irmãs, para que o nosso sacrifício seja aceito por Deus Pai Todo-Poderoso. Receba, Senhor, por tuas mãos esse sacrifício, para a glória de seu nome, para o nosso bem de toda a Santa Igreja. Olhai, Senhor, com bondade, nossa disposição em vos servir, para que nossa oferenda vos seja agradável e nos faça crescer no amor, por Cristo nosso Senhor. O Senhor esteja convosco. Corações ao alto. Demos graças ao Senhor nosso Deus. Na verdade é digno e justo, é nosso dever e salvação dar-vos graças, sempre e em todo lugar, Senhor Pai Santo, por vosso amado Filho Jesus Cristo. Ele é a vossa palavra pela qual tudo criastes. Ele é o nosso Salvador e Redentor, que se encarnou pelo Espírito Santo e nasceu da Virgem Maria. Ele, para cumprir a vossa vontade e adquirir para vós um povo santo, estendeu os braços na hora da sua paixão, a fim de vencer a morte e manifestar a ressurreição. Por isso, com os anjos e todos os santos, proclamamos vossa glória cantando a uma só voz.

Na verdade, ó Pai, vós sois santo, fonte de toda a santidade. Santificai, pois, estes dons, derramando sobre eles o vosso Espírito, a fim de que se tornem para nós o corpo e o sangue de nosso Senhor Jesus Cristo. Enviai o vosso Espírito Santo. Estando para ser entregue, abraçando livremente a paixão, Jesus tomou o pão, pronunciou a bênção de ação de graças, partiu e o deu a seus discípulos, dizendo: Tomai todos e comei, isto é meu corpo, que será entregue por vós.

Do mesmo modo, no fim da ceia, ele tomou o cálice em suas mãos e, dando graças novamente, o entregou a seus discípulos.

vossa morte e proclamamos a vossa ressurreição, vinde, Senhor Jesus. Celebrando, pois, o memorial da morte e ressurreição do vosso Filho, nós vos oferecemos, ó Pai, o pão da vida e o cálice da salvação, e vos agradecemos porque nos tornastes dignos de estar aqui na vossa presença e vos servir. Aceitai, ó Senhor, a nossa oferta. Suplicantes vos pedimos que, participando do corpo e sangue de Cristo, sejamos reunidos pelo Espírito Santo num só corpo. O Espírito nos una num só corpo. Lembrai-vos, ó Pai, da vossa Igreja, que se faz presente pelo mundo inteiro, que ela cresça na caridade, em comunhão com o Papa Leão, com o nosso Bispo Aristeu, os bispos do mundo inteiro, os presbíteros, os diáconos e todos os ministros do vosso povo. Lembrai-vos, ó Pai, da vossa Igreja. Lembrai-vos também, na vossa misericórdia, dos nossos irmãos e irmãs que adormeceram na esperança da ressurreição e de todos os que partiram desta vida. Acolhei-os junto a vós, na luz da vossa face. Concedei-lhes, ó Senhor, a luz eterna. Enfim, nós vos pedimos, tende piedade de todos nós e dai-nos participar da vida eterna. Com a Virgem Maria, Mãe de Deus, São José, seu esposo, os apóstolos e todos os santos que neste mundo viveram na vossa amizade, a fim de vos louvarmos e glorificarmos por Jesus Cristo, vosso Filho. Por Cristo, com Cristo, em Cristo, a vós, Deus Pai Todo-Poderoso, na unidade do Espírito Santo, toda a honra e toda a glória, por todos os séculos dos séculos. Queridos irmãos e irmãs, rezemos com amor e confiança a oração que Jesus nos ensinou. Pai nosso, livrai-nos de todos os males, ó Pai, e dai-nos hoje a vossa paz. Ajudados pela vossa misericórdia, sejamos sempre livres do pecado e protegidos de todos os perigos, enquanto aguardamos a feliz esperança e a vinda do nosso Salvador Jesus Cristo. Vosso é o reino, o poder e a glória para sempre. Senhor Jesus Cristo, dissestes aos vossos apóstolos: eu vos deixo a paz, eu vos dou a minha paz. Não olheis os nossos pecados, mas a fé que anima a vossa Igreja. Dai-lhe, segundo o vosso desejo, a paz e a unidade, vós que sois Deus com o Pai e o Espírito Santo. A paz do Senhor esteja sempre convosco. Cordeiro de Deus, provai e vede como o Senhor é bom. Feliz de quem encontra nele o seu refúgio. Eis o Cordeiro de Deus que tira o pecado do mundo.

Oremos. Senhor de bondade, a vossa força salvadora, nos liberte das más inclinações e nos conduza pelo caminho do bem, por Cristo nosso Senhor. Na próxima sexta-feira, celebramos a festa do Sagrado Coração de Jesus. Então nós vamos fazer um tríduo preparatório para esta celebração. Então, de terça até quinta, teremos o tríduo e na sexta, a celebração do Sagrado Coração de Jesus. Em todos esses dias, teremos a palmeação do Coração de Jesus pelos nossos meninos. Peçamos a Nossa Senhora sua intercessão por nosso caminhar, pelas intenções que cada um trouxe no coração, quem fez aniversário de vida, de matrimônio, as pessoas que pediram as nossas orações. Ave Maria, cheia de graça, o Senhor é convosco. Bendita sois vós entre as mulheres, e bendito é o fruto do vosso ventre, Jesus. Santa Maria, Mãe de Deus, rogai por nós, pecadores, agora e na hora de nossa morte. Amém. Nossa Senhora das Dores, o Senhor esteja convosco. Desça sobre cada um de vós a bênção de Deus Todo-Poderoso, Pai, Filho e Espírito Santo. Vamos em paz, o Senhor sempre nos acompanha.

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Olá, caipirada de plantão, vem comigo, está no ar mais uma edição do nosso Domingão Sertanejo. Mais uma vez, uma satisfação receber você por aqui, pra gente curtir grandes sucessos, grandes relíquias da nossa música sertaneja, da nossa música caipira. Seja bem-vindo, eu sou o André Viola e a gente abre com Trio Parada Dura e César Menotti Fabiano.

0: Teodoro e Sampaio vestido de seda. Se ouviu antes Leandro e Leonardo com Tradições e ainda Luiz Maza e Luciano, Não É Hora, com a participação de Luiz Cláudio. Depois do intervalo eu volto com Sérgio Reis e muito mais aqui no Domingão Sertanejo.
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8: 10 e 9.
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1: Vamos que vamos, aqui com o nosso Domingão Sertanejo, o sucesso não para. Sérgio Reis, Escolta de Vagalume.

0: Juliano César, Cuida de Mim. Você ouviu antes Daniel, Foi Assim, e ainda Lucas e Elivelton, Sangue Novo. O Domingão Sertanejo traz daqui a pouco Liu e Léo. Fica ligado.
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11: 10h28.
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1: E a gente segue juntos por aqui com o nosso Domingão Sertanejo. É só sucesso. Liu e Léo.

0: com Mineiro e Marciano, recordando esse grande sucesso, Amor e Amizade. Você ouviu antes Zezé de Camargo? Vou ter que tomar mais uma desse jeito, né? É só moda boa que não para. E ainda Juan e Mancini, Primavera. O Domingão Sertanejo volta daqui a pouco. Fica ligado com a gente.
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3: 10h46.
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1: Sempre assim, junto com você e recordando o sucesso. As Galvão, Peito Sadio.

0: Estácio, pra te amar mais uma vez. Você ouviu Wesley Nando esperando por ela e ainda Guilherme Santiago, Se Você Não Me Ama. O Domingão Sertanejo tá romântico, né? E daqui a pouco tem mais pra você. Fica ligado aqui comigo.
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1: Deixa comigo, já tô de volta aqui com o nosso Domingão Sertanejo, agradecendo sempre o carinho da sua audiência, onde quer que você esteja. Por aqui a gente segue juntos, tocando mais uma boa. Zé Mulato e Cassiano, Arma Secreta.

0: Ô, danado!
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0: Meinando Felicidade e Amor. Você ouviu antes Paula Fernandes com Taylor Swift, Long Life, e ainda Luiz Goiano e Gircel da Viola, Esse Amor Me Mata. Daqui a pouco, Mike Lian com Rio Negro e Solimões e muito mais aqui no Domingão Sertanejo.
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6: 11:22.
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1: Do jeito que o povo gosta, já tô de volta aqui com o nosso Domingão Sertanejo. Chegando Mike e Lian com Rio Negro e Solimões. Pipocou.

0: João Paulo e Daniel Amargurado. Se ouviu antes é Henrique e Gabriel, Dona do Meu Destino, Gilberto e Gilmar com O Porri de Rancheiras. Daqui a pouco no Domingão Sertanejo tem o destaque da moda de viola e já já eu volto com Gino e Geno e muito mais.
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7: 11:38.
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1: E assim vamos juntos aqui com o nosso Domingão Sertanejo, Ronaldo Viola e João Carvalho. Paixão Goiânia.

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1: Muito prudoso, mas vamos embora.

0: No destaque da moda de viola, Lady Laura, exemplo de humildade. Você ouviu antes, Leonardo com Eduardo Costa, Duas Camisas e ainda Matão e Monteiro e Geno e Geno, Arrependida. Daqui a pouco tem mais, fica ligado, já já tem Mato Grosso e Matias, Milionário e José Rico e muito mais no nosso Domingão Sertanejo.
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7: 11:55.
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1: Sempre satisfeito junto com você aqui no nosso Domingão Sertanejo, só recordando sucessos. Lourenço e Lourival, meu sítio, meu paraíso.

0: Milionário e José Rico, Dia da Vitória. Silvio antes, Mato Grosso e Matias, Falso Juramento. E ainda João Carreiro e Capataz, Pergunte a Ela.
1: Dá licença, minha gente, desculpe a pouca demora. A prosa tá muito boa, mas tenho que ir embora.
0: O Domingão Sertanejo tá chegando ao final, mais uma vez agradecido pelo carinho da sua audiência. No próximo domingo tem mais. Abraço do Viola, até lá!
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9: Meio-dia e 12.

0: tudo bem por aí? Opa, por aqui está tudo uma maravilha, hein? Olha o nosso Festival Sertanejo invadindo a sua vida, invadindo o seu final de semana. O melhor da música sertaneja, as mais pedidas e mais tocadas. Você curte comigo, Tati Invade, a partir de agora. Um final de semana sensacional para você que está me ouvindo, viu? É só dar aquele grau no volume do seu rádio e ficar comigo. O programa tá incrível. Já vamos começar com o sucesso de Gustavo Lima, Retrovisor.
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1: Gustavo Mioto, Fim do Mundo, Oxi, Kleber Cauã com Diego Vitor Hugo. Você ouviu aqui no nosso Festival Sertanejo, Cleito e Romário, Zé Felipe, Se Eu Te Perdoar. Daqui a pouquinho eu volto e tem muito mais pra você.
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8: Meio-dia e 27.
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0: Matheus e Cristiano,
1: Diego e Vitor Hugo.
0: Rapaz, eu tô penando pra esquecer. Que projeto
1: faz? Vamos sofrer um pouquinho.

Esse é o nosso Festival Sertanejo, o mundo sertanejo todinho pra você. Tivemos aqui Matheus e Cristiano com Diego Vitor Hugo, Penando Pra Esquecer. Léo Chaves, Deixa Eu Mentir, participação de Henrique Juliano. Nosso Festival Sertanejo trouxe também Felipe Rodrigo com Fernando e Sorocaba, Beijo, Fumaça e Mentira. Olha que maravilha, hein? Que programa bacana. Eu espero que você esteja aproveitando aí. Daqui a pouquinho tem muito mais pra você.

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2: Meio-dia e 42.
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0: Felipe Rodrigo, Matheus e Cauã, o Festival Sertanejo trouxe sucesso de Hugo Henrique com Matheus Aleixo, Desperdício. Mulher Maravilha com Zé Neto e Cristiano. Já já tem mais, hein? Tem sucesso de Matheus Vargas com Kleber e Cauã. Quer saber qual é? É só você ficar onde você está, que o Festival Sertanejo volta já.
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6: Meio-dia e 55.

0: Felizes para sempre, Maiara e Maraísa, aqui no Festival Sertanejo. Quem cantou pra gente, Guilherme Benuto, Sujeito Homem, Perfil Cinza, Diego e Vitor Hugo. Um final de semana gostoso pra você que está me ouvindo aí na sua casa, no seu carro, no seu caminhão, na sua carreta, no seu trabalho, onde você estiver. Fica comigo, vai. Daqui a pouquinho eu volto com mais sucessos do mundo sertanejo.
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7: 1 em 9.

0: Música maravilhosa de Rio Negro e Solimões, ninguém faz igual. Perdoou Nada foi Israel e Rodolfo com Jorge Mateus. Resumindo, Zé Neto e Cristiano. É sucesso? Toca aqui no Festival Sertanejo. Já já tem muito mais pra você.
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3: 1:21.
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0: Música boa chegando aqui no Festival Sertanejo com Diego e Vitor Hugo, Tubarões.

0: Matheus e Cauã, Me Ama Mesmo, Guarda-Roupa, Fred e Fabrício com Hugo e Guilherme. Festival Sertanejo trouxe sucesso de César Menotti e Fabiano com a boiadeira Ana Castela, Eu Sem Você Não Dá. Olha, daqui a pouquinho eu volto e eu vou trazer uma música que tá tocando muito. É só você ficar aí que eu volto já, hein?
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4: 1:36.
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0: boca no lixo, Simone Mendes. Você nem é tudo isso. Foi Marília Mendonça com Maiara e Maraísa. Tivemos também Eu Tô Aí, Júnior Marques e Gustavo Lima. É o nosso Festival Sertanejo, o melhor da música sertaneja todinha pra você. Volta já, porque tem mais, hein?
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2: 1:51.
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0: VH e Alexandre,
1: Murilo Ruf, Intimidade A2.
2: Você.

0: Solidão, dando risadas. É Henrique Gabriel. Você ouviu aqui no Festival Sertanejo? VH e Alexandre, Intimidade a 2, teve participação de Murilo Ruf. Breno e Matheus, Saudade Vai Também, encerrando o nosso Festival Sertanejo deste final de semana, que foi tudo de bom, né? Mas o melhor de tudo foi ter você aqui comigo. Obrigada, viu? No próximo final de semana, eu tô de volta, trazendo muito mais do Mundo Sertanejo pra você, o nosso Festival Sertanejo. Um beijo no seu coração da Tati Invade. Fica com Deus e até o próximo final de semana. Tchau, gente!
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9: 12:05.
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1: Muito bem, mais um fim de semana chegou, né, gente? Tudo certo com você? Tudo tranquilo? 2 horas a partir de agora você vai curtir Arquivo X. É, são blocos maravilhosos, a música do passado de presente pra você. Lembrando que nós temos aqui, ó, músicas dos anos 80, 90 e até músicas aí do ano 2000. Músicas que marcaram época e que marcaram seu coração, que agitou a galera. Vamos matar saudades com a gente? Prazer, eu sou André Colatti. 2 horas de Arquivo X pra você a partir de agora. Bom fim de semana pra todo mundo. Fim de semana bacanérrimo pra toda a sua família também, pra todos os amigos e todo mundo que tá curtindo aí a melhor programação. Muito bem, gente. Pra abrir o bloco aqui, lembrando que são blocos, músicas escolhidas a dedo. E eu só reforço o seguinte: pode ser músicas agitadas, dance, música romântica. A gente faz uma mesclagem legal pra você das músicas aqui, tá bom? Flashback internacional. Começando bem, nesse bloco aqui, ó, você vai curtir John Secada, vai ter Joe Espósito, você vai recordar essa música do Joe Espósito, linda, maravilhosa. Vai ter Johnny Rivers.
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0: You Wanna Dance, John Rivers, aqui no Arquivo X. Tá gostando? Só tá começando. Esse é o primeiro bloco. Eu vou fazer um intervalo agora no arquivo e já já eu volto com a sequência, o segundo bloco de mais música pra você. Uma música atrás da outra, inclusive, viu?
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4: 12h20.
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0: Foi rápido, hein? O intervalo comercial, já estamos de volta, o break já foi. E aí, tudo bem? Tá gostando do Arquivo X? Bom demais saber que você tá aí, na sua casa, no trabalho. Esse fim de semana está maravilhoso e as melhores músicas do Flashback Internacional. Todo fim de semana comigo, André Colatti. Muito bem, ó gente, nesse bloco agora vai ter o seguinte, hein? Nossa produção escolheu a dedo pra você mais um bloco maravilhoso do Arquivo X. Vai ter o som aí de Cher, vai ter o som de Bengals, vai ter o som também de CC Music Factory. Essa música aí você vai recordar com a gente nesse bloco. E pra abrir muito bem o segundo bloco aqui do Arquivo X, porque é música que você tá a fim de curtir aqui, é Flashback do bom. É Rhythmics com There Must Be an Angel. Solta o som aí, DJ.

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6: 12:37. 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
7: Já voltamos no Arquivo X. Tudo bem com você? Tá curtindo bastante esse montão de música internacional? É o flashback que você curte aqui. Lembrando sempre a todos amigos e amigas, a toda a turma que tá aí ligada no Arquivo X, que nós temos para você as músicas internacionais dos anos 80, 90, anos 2000 e um festival de flashback sensacional para você. Legal, né? Você gosta de flashback? Tá no carro agora? Tá aí curtindo, radinho ligado nesse fim de semana? Tá aí no caminhão, no ônibus, tá passando aí pelas estradas da vida, tá aí na região também, tá no sítio, tá na chácara e tá gostando muito aqui do flashback? Ó, pera aí que é o seguinte, mais um bloco do arquivo pra você que tá aí curtindo o nosso flashback aqui, ó. Eu vou abrir esse bloco com Kiss e essa música de 1990, Forever. Ah, essa música aí do Kiss foi tema da novela Rainha da Sucata. Solta o som!

0: 1990, galera. É o som de Technotronic, Pop the Jam. Essa daí marcou época também. É, nas danceterias da vida. Maravilha. O Arquivo X tá assim, ó, com um montão de música boa pra você. Shakira, Louca. E a primeira do bloco foi Kiss, de 1990, com a música Forever. Ó, vou fazer mais um intervalo aqui. Esse é o terceiro bloco do Arquivo X. Eu volto daqui a pouquinho com a sequência da programação. Bom fim de semana. Um fim de semana abençoado pra toda a turminha. E vamos fazer um intervalo que já já tem mais.
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8: 12:53.
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0: Já voltamos, senhoras e senhores, todo mundo curtindo o Arquivo X. Intervalo foi super rápido nesse fim de semana maravilhoso. E você aí ligado com a gente, com esse montão de música flashback. Tem mais um bloco aqui, a nossa produção, eu sempre repito aqui na produção. A gente escolhe as músicas para você a dedo, as melhores músicas internacionais passam por aqui no Arquivo X. Anos 80, anos 90, 2000, e ó, cada bloco aqui do arquivo, vou deixar bem, vou lembrar você mais uma vez, deixar bem claro pra galera que os blocos aqui do arquivo é assim, de repente tem música dance, aquela música agitadinha que marcou época, ou de repente a gente dá uma acalmada aí no bloco e traz músicas românticas também, as mais românticas de todos os tempos. Então vamos abrindo bem aqui o bloco agora, produção, com a novela de Corpo e Alma, 1992, e o som de Simple Red com For Your Babes. Detona aí, DJ!

0: to Love. Que música lindona aqui no Arquivo X, hein, turma? Curtiu bastante aí o som de Bryan Ferry? Essa música é maravilhosa. Esse bloco aqui, ó, quanta música lindona, né? Love Hurts, o som de Nazaré. Abrimos bem lá com Simple Red, For Your Babes, novela de corpo e alma, lá no ano de 92. Eu preciso fazer um intervalo aqui, mas é rápido, viu, gente? Fica por aí, tá? Não desgruda do rádio que o Arquivo X volta com o quinto bloco e mais uma sequência de flashback. Segura aí que é rapidinho.
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8: 19.
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0: Já estamos de volta no Arquivo X. Bom fim de semana pra você, pra você e pra você também. Quanta gente curtindo, hein? Ah, quanta gente ligado no arquivo aqui, ó. O Arquivo X tá fazendo um tremendo sucesso, porque você sabe, a gente escolhe pra você as melhores músicas. Mais um bloco tá chegando aqui, eu sou André Colatti, vou seguindo com você no Arquivo X e trazendo um bloco sensacional. Pra abrir muito bem o bloco do arquivo, com mais um bloco Snap. Vamos detonar tudo aí, garoto. The Pop.

0: Eis que música maravilhosa aqui no Arquivo X, hein, turma? Novela O Astro, essa música do Commodores é do ano de 1977. Faz tempo, hein? Que recordação maravilhosa. E começamos o bloco lá em 1990 com Snap e a música The Power. Já já o Arquivo X estará de volta. Aguenta aí.
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3: 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Já já voltamos com mais músicas.
4: 3h24.
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0: Voltamos aqui no Arquivo X, as melhores músicas para você nesse fim de semana maravilhoso. Você sabe, né? Nós estamos aqui, sou o André Colatti, prazer, 2 horas junto com você. Lembrando que esse é o 6º bloco do Arquivo X. Fim de semana com as melhores músicas aqui para você na melhor programação. Só músicas escolhidas a dedo para você. O Arquivo X traz flashback dos anos 80, anos 90, anos 2000. Abrindo bem com Pussycat Dolls e a música Rush Rush.

0: of Love, novela Hipertensão, 1987, aqui no Arquivo X. Essa é a música do maravilhoso Peter Cetera. Mais um break? Segura aí que eu já volto.
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1: 3h41.

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1: Legal, turma, já voltamos aqui no Arquivo X. É isso aí, fim de semana, 2 horas com o melhor do flashback dos anos 80, 90, anos 2000. E eu tô aqui, tô feliz da vida, porque ó, a audiência a cada semana, a cada fim de semana, melhor dizendo, vem crescendo, crescendo e muito, e a turma tá ligada com a gente. Vamos aí com mais um som, Shania Twain com Man, novela Laços de Família. Solta o som no arquivo.
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0: Las Solitudines. Essa música foi da novela Cara e Coroa, 1995, com o inesquecível Renato Russo. O Arquivo X faz mais um intervalo, mais uma pausa na programação, que já já tem o último bloco do arquivo. Ah, que peninha, mas daqui a pouco tem mais. Fica por aí.
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4: 3h57.
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9: E aí, já estamos de volta depois do intervalo aqui do break, agradecendo toda a galera que está no fim de semana curtindo na sua casa, no seu trabalho, ligados aqui no Arquivo X. Lembrando que o Arquivo X é aquele momento para você fechar os olhos, fazer aquela viagem no passado. É o passado de presente para você, viu? Blocos maravilhosos com músicas, pode ser música agitada, música que marcou aí as danceterias, pode ser também aquela música romântica, né? Você curtir aí com seu namorado, namorada, noivo, também aí com seu marido, com a esposa. Ó, são as melhores canções aqui do Arquivo X. Bom, vou trazer para você aqui mais um bloco maravilhoso. Ó, você tem uma ideia, vai ter John Denver, Andrea Bocelli e vai ter o som do Alphaville. Mas para abrir agora o bloco, vamos de Hey Sound Sister, o som de Train.

0: inesquecível Forever Young, a música de Alphaville aqui no Arquivo X. E abrimos bem lá com Hey Sun Sister, do som de Tren. Gente, acabou? Já a produção? Ah, não acredito. Já tô morrendo de saudades aqui. Já vou ficar aqui aguardando ansiosamente o próximo fim de semana, juntinho com você, pra curtir esse montão de música maravilhosa aqui do Arquivo X. Tudo de bom pra você. Agradecemos aqui a nossa produção também pelo apoio, pela força. Eu sou André Colatti. Volto com você na próxima semana com mais 2 horas de Arquivo X. Valeu, turma. Tudo de bom pra você. Bom fim de semana. Fim de semana abençoado pra todos e até lá. Tchau, tchau.
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4: 411.
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7: Olá, um excelente final de semana pra você, começando mais uma edição da nossa Máquina do Tempo. Muito prazer, Carol Castro na área, trazendo músicas pra gente viajar juntinho, recordar, dançar, cantar muito. Começando ao som de Hello.

0: Primeira sequência da nossa Máquina do Tempo, encerrando com essa daqui que foi sucesso, né? Teve também Fafá de Belém, Coração Aprendiz e Fácil, Jota Quest.
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9: 4:31.
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0: Segundo bloco, Don't Stop the Music, abrindo nossa Máquina do Tempo.

0: Catcher Fall, encerrando o nosso segundo bloco. Já já tem Coldplay, Viva La Vida.
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3: 4h48.
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1: Encerrando o nosso terceiro bloco com um bombom antes, Life Foi Fácil, tema da novela Sete Pecados e James Blunt, You Are Beautiful.
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3: 5 e 5.
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1: Quarto bloco, Lily Allen. Tema da novela Sete Pecados Internacional.

0: Darkness. Encerrando o nosso quarto bloco com Loves e Darkness.
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9: 5:22.
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0: Quinto bloco tem Elis Regina como nossos pais. Não quer.

0: Que sequência boa, né? A gente volta já já.
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8: 5h40. 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
0: Sexto bloco vem chegando, Bon Jovi, It's My Life.

0: One Man on Night, encerrando o nosso sexto bloco.
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7: 5h55.
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0: Sétimo bloco começa com Wonderwall Oasis.

0: Borbulhas de Amor, encerrando o nosso sétimo bloco. Antes teve Mariah Carey, I Want to Know What Love Is, e The Sound of San Francisco.
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7: 6 e 14.
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0: Oitavo bloco da nossa Máquina do Tempo. Vem chegando ele, Alan Jackson, com essa daqui, ó.

0: Essa foi a nossa Máquina do Tempo, encerrando com Marjorie este ano, que tiver que ser. Antes teve Queen, também Adriana Calcanhotto, Ana Carolina e Marisa Monte com Não Vai Embora. Eu vou ficando por aqui, volto na próxima semana com muito mais e, é claro, fico te esperando. Até lá!
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7: 6:31.

0: posso dar controle, viu?
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5: 6:58.

0: 7:05.
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5: 7:18.

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2: 7h32.

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6: 7h46.

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1: 7h58.
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5: Oi, meus amores, Aline Mota chegando com o seu coraçãozinho. É, me dá espaço nele. Tá chegando a partir de agora o Love Line para te envolver, te acalmar e deixar você cada vez mais apaixonado aí do outro lado do rádio. Porque no fim do dia, começo da madrugada, é sempre o amor que salva, que cura e ajeita o peito da gente do jeitinho certo. A partir de agora você participa com a gente pelo WhatsApp ou pelas redes sociais. Hoje o nosso programa tá quente, doce e profundo, daquele jeito que você gosta. Então, respira fundo, ajeite aí o coração e vem comigo, porque a partir de agora você é meu convidado especial. Avisa pra todo mundo, Aline Mota já está no ar.
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4: 8:16.
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7: Já estamos de volta e tem amores que chegam, destrói tudo. Tem aqueles que atropelam, derrubando até o que a gente achava que estava firme. Mas quando Deus escreve a história certa, meu bem, não tem rabisco errado que faça dar certo. O amor verdadeiro não precisa de grito, de prova, de amor. Ele só precisa de presença. Ele te acolhe no silêncio, te abraça no caos e te lembra que você é quando está perto de alguém. Então hoje que essa mensagem encontre você que está precisando ser curado, quem está recomeçando e quem escolheu amar de novo, porque o amor merece coragem e você também. Vamos com mais aqui na programação.
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2: 8h39.
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5: De volta com você, de volta com quem faz isso tudo acontecer, os ouvintes. É hora da participação da Karina Albuquerque, de Campina Grande, dizendo que reencontrou seu amor da infância. Olha isso, gente, que o destino não faz. O seu Silva mandando aí pra Dona Margarida, dizendo que o amor salvou o relacionamento dele numa fase bem difícil. É isso, meu querido, que vocês consigam continuar vivendo esse amor pra sempre. E a Dona Letícia Martins, né, direto de Pelotas, está contando que o nosso programa virou a trilha sonora de jantares românticos. Ui, que bom. Vou pensar com mais carinho na hora que eu for fazer o programa, tá, gente? Porque eu tenho uma responsabilidade grande. E você que tá ouvindo o nosso programa, quer também a sua história, o seu momento contado aqui? Participa com a gente. Eu sou a Aline Mota e a música não para.
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4: 8:59.
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8: De volta com você, de volta com amor. Ó, deixa eu te contar uma verdade, que é antiga, mas é profunda e funciona. Relacionamento bom não é aquele que nunca briga, é o que briga certo. O casal inteligente discute situações, rotinas, mas com carinho. Gente, aquela mensagem do nada, aquele cafezinho na cama, aquele tô contigo, ou... deixa que eu resolvo. Ai, meu Deus, faz qualquer mulher arrepiar. Parece tão pequeno, né? Mas é isso que sustenta o castelo. Ó, e elogie, tá? Porque o elogio nunca sai de moda. Quer transformar seu relacionamento? Aprecie, reconheça e valorize. Assim, o amor continua pra sempre. Vamos com mais na programação.
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